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0: Pois é. Ô, mestre, muito obrigado.
1: Eu aqui agradeço, mestre, a sua companhia divina.
0: Muito feliz por esse conjunto maravilhoso. Aproveitando, mandando um abraço para todos os paraibanos.
1: E a nossa nação nordestina.

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0: Domingo que vem eu vou fazer o seguinte, quinta-feira que vem, que eu jogo cinco na quinta, eu vou pegar meu cartão e vou pôr debaixo da jarra. 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Vou me olhar no café, se eu me ver direitinho é porque eu vou ganhar. 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